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1: Mix agora 9:04, Jota Quest no Rock in Rio. Já já, show do Black Eyed Peas pra você aqui no Rock in Rio 2026.
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1: É a cidade do rock, a Mix, a rádio oficial do Rock in Rio, sempre trazendo os grandes eventos pra você, e é pra lá que a gente vai. Acabamos de ter Jota Quest, bombou, homenagem ao Tim Maia, todo mundo cantando, todo mundo dançando, mandando o frio pra bem longe. Vamos pra cidade do rock agora, temos, as meninas estão por lá, as meninas da Mix estão causando ali nos bastidores. Vou chamar primeiramente a Karina Andrade. Karina Andrade, boa noite pra você.
2: Boa noite, Luciano. Boa noite, ouvinte da Mix. Ninguém tá causando aqui, não,
1: você,
2: viu?
1: Você com sua capa de chuva fazendo sucesso, hein?
2: Não, Nath e eu estamos trabalhando muito por aqui e curtindo também, é claro. Por exemplo, showzaço do Jota Quest, cantando
1: demais,
2: aí os hits do Tim Maia. O que foi, gente? Tony Tornado no palco com 96 anos.
1: Cara, 9,6, que disposição, hein?
2: Uma disposição maior do que a sua, Luciano.
1: Eu
2: incrível.
1: Eu fiquei com dor nas costas de ver.
2: De ver.
1: Só de ver.
2: Nath curtiu também.
3: Curti, com certeza, gente. Tava ali, gostava tanto de você.
1: Ah, tá vendo? Soltando a voz.
3: Eu senti.
1: Karaokê da Mix, Rock and Rio.
2: Você viraria a sua cadeira para Nath Barão?
1: Boa, essa, hein? Boa.
2: Hoje a gente também já teve show do Nelly, mandando rapper de qualidade aí, rap de qualidade pra galera. Tivemos também Barão Vermelho. Aliás, Barão Vermelho também fez um show maravilhoso. Aquele show que dá orgulho, sabe?
1: Com direito a Cazuza, hein?
2: Exato!
1: Que legal, hein?
2: Mas como assim com direito a Cazuza?
1: Cazuza no telão.
2: Ah, tá. Eu fiquei um pouco preocupada agora.
1: Falou, não, será?
2: Veja bem.
1: Que negócio que é esse? Que negócio... Não, bem
2: Mas,
1: emocionante,
2: poxa,
1: realmente.
2: Toda a formação original do Barão, Frejá no vocal ali, ele tá muito bem, assim, ele em todos os sentidos, tá? O cara não
1: canta
2: envelhece,
1: muito, né?
2: Canta muito, toca guitarra demais. Então, assim, isso faz toda a diferença.
3: E teve participação especial do Fernando Magalhães também, que foi incrível.
2: Também
3: faz parte do Barão Vermelho.
2: Também teve. Agora, assim, a expectativa, você sabe qual que é agora, né?
1: Agora é hit atrás de hit.
2: Não, mas é hit atrás de hit, não só pela próxima atração, mas pelas próximas três atrações.
1: Eu quero ver quem... Vai ter que acionar o modo Tony Tornado de disposição
2: vai
1: agora.
2: Ter, eu vou acionar o modo Tony Tornado de disposição. Eu adorei, inclusive,
1: porque, olha,
2: esse slogan. Porque a gente vai ter agora o Black Eyed Peas.
1: Olha aí.
2: Que por si só, né? I got a feeling. Já
1: imagina.
2: Vai ser
1: já
2: incrível.
1: Deu pra perceber.
2: Vai ser incrível. Eu tava no show deles em 2019 e o Will.i.am desceu pro palco ali e tal, pro palco mundo, de tirolesa. Em cima da galera, assim, pendurado no cabo de aço.
1: Embalado,
2: foi um troço,
1: menino.
2: Incrível, incrível, assim. E aí, um hit atrás do outro. Então, assim, estamos falando de Black Eyed Peas. Na sequência, quem que a gente tem, Nath?
3: Na sequência, a gente tem ele, que é o príncipe do pop, do R&B dos anos 2000, Neo. Que vai contagiar todo mundo com hits como Miss Independent, Closer, Mad, Sexy Love. Hey, that I love
1: you.
2: Aí a gente vai ficar cantando aqui, sabe? E por último, Calvin Harris. E assim, nós vamos transmitir o Black Eyed Peas na íntegra, isso, Luciano?
1: Exatamente. Ó, aí
2: vocês aí em São Paulo. Não, vocês
1: na íntegra.
2: Vocês aí de São Paulo.
1: Alô.
2: É na íntegra o Black Eyed Peas,
1: certo? Você, ouvinte da Mix, vai curtir o show completo de Black Eyed Peas.
2: E aí, certo? A gente tá falando de um monte de hits, tá? Where is the Love, Boom Boom Pow,
1: ó,
2: Pump It.
1: Olha lá. Começou!
2: Começou, começou!
1: Bora!
2: Bora! Vamos direto pro palco mundo, bora!
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1: Mix ao vivo no Rock in Rio, Black Eyed Peas, diretamente do palco Mundo. Tá curtindo a vibe sensacional, uma pedrada atrás da outra, né? Daqui a pouco tem mais Rock in Rio ao vivo com Black Eyed Peas no palco Mundo. Já, já. Hey!
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10: Rapidão, vamos voltando pro palco mundo. Rock in Rio, cidade do rock. Black Eyed

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2: E aí, Rio de Janeiro. Aí, bem pertinho daqui.
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2: Cidade de Deus. E lá foi onde tudo começou. Eu queria que todo mundo cantasse essa aqui com a gente, rapaz.
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2: Mix agora 9:57, é o Black Eyed Peas ao vivo na Cidade do Rock. É o Rock in Rio, a Mix, a rádio oficial do Rock in Rio. Já já, mais Black Eyed Peas ao vivo diretamente do Rio de Janeiro pra você aqui na Mix.
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0: O melhor mix do Brasil e a gente já volta direto, ó. Black Eyed Peas ao vivo, Rio de Janeiro, Rock in Rio, palco mundo.
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1: Mix agora 10h44, showzaço do Black Eyed Peas ao vivo da Cidade do Rock, palco mundo. Que show sensacional, e é pra lá, pro Rio de Janeiro, que a gente vai agora com a nossa equipe. Temos a Karina Andrade, a Nath Barão marcando presença nos bastidores do Rock in Rio. Meninas, que showzaço foi esse? Fala a verdade, hein?
2: Eu não vou falar absolutamente nada, que eu ainda tô na vibe aqui, Luciano. Não me pergunte nada agora, nesse momento.
1: Você sabia que isso é trabalho, né?
2: Não, o quê? Que trabalho?
3: Você sabe quando o trabalho se mistura com a diversão.
1: Vocês estão aí pra trabalhar.
2: E pra cantar
1: e
2: junto
1: divertir.
2: Com o Black Eyed Peas. Gente, que maravilhoso. Parado, gente. O que foi isso? A Nath e eu, a gente assistiu assim, de mãos dadas praticamente.
1: Extasiadas.
2: Cantando todas as músicas, porque
3: pulando
2: é um set
3: com todo
2: maravilhoso.
3: Mundo.
2: Pulando com todo mundo, porque assim... É um hit atrás do outro, né? E aí a gente teve muita música boa, como Boom Boom Pow, I Got a Feeling, que encerrou, né, inclusive. É, Let's Get Started, Pump It. Gente, é muita música boa. E aí, Taboo, Apple the App e Will I Am conseguiram trazer a galera, assim, pra um nível de animação. Que
1: e mesmo com a chuva, né?
2: Mesmo com a chuva. A galera tá aqui usando capa de chuva.
1: Não desbotou o cabelo verde na
2: Lógico
1: chuva.
2: Que não, querido. Eu uso
1: cabelo
2: tinta
1: azul da
2: verde.
1: Nath também, não, Nath?
2: Eu uso tinta verde de qualidade.
1: É, vocês
2: Mas
1: mandam
2: olha,
1: bem na tinta, viu?
2: Eles... Vamos fazer um checklist?
1: Duas demãos.
2: Vamos fazer um checklist
1: vamos
2: aqui?
1: Lá, vamos.
2: O que é um bom show no Rock in Rio? Vamos fazer um checklist aqui agora, vai.
1: Vamos lá. Primeiro...
2: Primeiro item... Você tem de usar alguma coisa do Brasil. Elogiar o Brasil.
1: Tem. Camisa
2: Precisa.
1: Verde e amarela ali.
2: Camisa verde
1: e
2: amarela. O que ele fez? Ele homenageou a Bossa Nova, botou um menino ali com a camisa do Brasil pra dançar e pra cantar.
3: Homenageou Sérgio Mendes.
2: Cantaram
3: mais que nada.
2: Ele falou assim, eu amo o país de vocês. Aí ele começou a cantar em português. Chove, chuva.
1: Chove sem
3: parar. Listou várias capitais do Brasil, tá?
2: Exato.
3: Passou em geografia.
2: Aí, segundo item, tem que falar em português.
1: Ele deu uma arranhada
2: Tem que falar em português.
1: No português
2: ele
1: ali.
2: Deu uma boa arranhada, chamou alguém até de sangue bom, né, Nath?
3: Chamou o Papatinho, que convidou pra tocar. Lançaram música
1: palco.
3: Nova.
2: E ele chamou o cara de sangue bom, maravilhoso, incrível. Então, assim, tem que ter alguns pré-requisitos. É claro, tem que tocar os hits pra galera e tem que chamar a galera pra pular junto com eles. E foi exatamente o que eles fizeram. Então, a gente sai extasiada do show, ainda empolgadas demais.
3: Estamos, e nós particularmente estamos muito felizes, porque a gente estava esperando ansiosamente. Meet Me Halfway, e a gente ficou vai pro final, e aí no finzinho de I Got a Feeling pra fechar com chave de ouro tivemos uma palhinha.
2: E aí você sabe que rolou I Got a Feeling, mas a gente tem aquela versão que virou meme, né, no Brasil, né? Não sei se você vai se lembrar da Glória Pires.
1: A Glória Pires.
2: É a mãe da Cléo Pires, do Fiuk, não. É a mãe da Cléo Pires, do Fiuk, não.
1: Galera,
2: aquilo é lindo.
1: A galera brasileira teve que improvisar o meme ali, né?
2: Mas a galera cantou muito todas as músicas. Eu gostei de ver o Will.i.am, tava com uma seta na cabeça, que eu não entendi por que aquela seta tava
3: mas
2: na cabeça
3: Mas ele chamou
2: dele.
3: A nossa atenção.
2: E chamou a nossa atenção. A Nath e eu, toda vez que ampliava a imagem dele aqui nos telões, a gente via assim e falava assim, que troço dessa seta é esse?
1: Pois
2: na
1: é.
2: Cabeça
3: seguiu...
2: do homem.
3: A seta seguiu intacta o show inteiro,
1: objetivo
3: tá?
1: Atingido.
3: Seguiu em pé.
1: Objetivo...
2: Mesmo debaixo de chuva.
1: Atingido com sucesso. Chamou a atenção de vocês, a seta do...
2: Olha, é isso. Entregaram tudo, fizeram um checklist, cumpriram tudo. Agora, só se eles tomarem, sei lá, um açaí no camarim, aí completou o checklist.
1: Por enquanto, podemos dizer que foi o grande show do Rock in Rio?
2: Foi, na minha opinião,
3: foi.
2: Parece
1: que deu
2: clima, né? De animação, sim, tá? De animação, sim. Na verdade, sabe o que parecia? Sabe aqueles trabalhos de colégio? Quando você junta a sua turminha e vai apresentar um show de talentos no palco da escola.
1: Boa.
2: E aí junta aquele grupinho. Porque eles estavam se divertindo.
1: É uma festa, né?
2: É uma festa. Né?
1: Tava todo
2: mundo na mesma vibe. A impressão que passava era que eles estavam se divertindo tanto quanto a galera ali pulando e tudo mais.
1: E o que, ó, imagine, com essa chuva que vocês estão pegando aí, a galera nessa vibe, é porque foi sensacional mesmo.
2: Não,
1: foi.
2: sensacional. E a gente nem liga, sabe? A capa de chuva, o cabelo,
3: fez
2: já foi
3: parte.
2: Tudo com Deus, faz parte.
1: Domingão sensacional de Rock in Rio aqui na Mix. E ó, ainda tem muita coisa pra rolar
2: ainda
1: daqui a pouco.
2: Ainda tem dois fazedores de hits.
3: Teremos.
2: Hitmakers.
1: Primeiro, quem
2: então,
1: vem primeiro?
2: Então vamos lá, tem Neo, aí o Neo, poxa, Nath... Fala uma do Neil.
3: Nosso príncipe dos anos 2000, gente. Nossa, difícil até escolher
2: uma. Fala
3: uma. Miss Independent, que é a minha favorita de todas.
2: Eu gosto de Closer. Aí já podemos falar de outra, de
1: so
2: Sexy
1: sick.
2: Love.
1: Bad.
2: So Sick.
1: Ui,
2: Because
1: é
2: of You.
1: Nossa.
2: Ah, aí vai. Aí,
1: e
2: por
1: vai.
2: Aí vai.
1: Aí vai.
2: Entendeu? E aí, na sequência, a gente tem Calvin Harris.
1: Aí eu quero
3: que
1: ver.
3: É outro grande hitmaker. Né?
1: Aí eu quero
2: DJ,
1: ver.
2: DJ, produtor, cantor,
3: só
2: o cara
3: parcerias
2: faz tudo,
3: de sucesso.
2: Parcerias de sucesso. Um beijo pra Rihanna, que tá ouvindo a gente, inclusive, que gravou várias parcerias com Calvin Harris, tá nos escutando. Beijo, Ri. E é isso. Então, quer dizer, temos dois hitmakers pela frente. Estou
1: imagine,
2: ansiosa.
1: Imagine o que vem nesse domingão de Rock in Rio. Você aqui na
2: Você vai liberar
1: Mix.
2: A gente? Vai liberar a gente pra gente poder curtir o Neil?
1: Meninas,
3: ou melhor, trabalhar?
1: Meninas, O chefe pode estar ouvindo nesse momento. Então vocês continuem trabalhando por enquanto. Por enquanto, pelo menos vocês estão trabalhando, tá?
2: Tá bom, nós vamos trabalhar. Vamos, Nath.
3: Vamos nessa.
2: Vamos lá ver o Neil.
1: Mas eu deixo vocês curtirem também.
2: Obrigada, Lu. Até
1: e
2: daqui a pouco.
1: Que tá curtindo a Mix vai se divertir muito com a gente ainda hoje. Tem Neil, tem Calvin Harris. É a Mix, a rádio oficial do Rock in Rio, ao vivo da Cidade do Rock pra você.
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0: dessa Madonna Vogue. Daqui a pouquinho tem mais Rock in Rio, tem Neo ao vivo aqui na Mix.
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1: Mix ao vivo no Rock in Rio pra você. Rock in Rio 2026 é a Mix, a rádio oficial dos grandes eventos do Brasil. Neil bombando diretamente da cidade do rock, pra onde a gente vai agora chamar primeiramente a Karina Andrade. Karina, tá curtindo, hein? Tá gostando, né? Pra variar um pouquinho.
2: Eu estou falecendo, Luciano.
1: Vocês.
2: Ouvinte da Mix, que show. Que showzaço deste homem.
1: Vocês
2: que
1: deixando.
2: Hombre.
1: Deixando.
2: Que hombre. O cara é afinado, o cara dança bem, o cara é grande compositor, tem as baladinhas maravilhosas dele. Nossa, e tem todo um estilo, né? Ele coloca o chapéu dele meio de ladinho, aquela influência meio Michael Jackson.
1: É isso.
2: Sabe, o dono do R&B, gente. E aquela coisa de nostalgia também, né?
1: Pois
2: que
1: é.
2: A gente viveu ali na primeira década ali dos anos 2000, que tinha o Usher, o Chris Brown, o Akon chegando, toda essa galera chegando, e o Neil com um hit atrás do outro. Então, remete também aquela sensação de nostalgia. A Nath, eu falei que eu estava falecendo, a Nath faleceu.
1: Nath, atenção, respira, respira.
2: Ai, gente,
1: Nath,
2: voltei. Ela está
1: Nath
2: respirando
1: Barão.
2: Por aparelhos.
3: Voltei, gente, voltei só pra falar que, de fato, esse é um showzaço. O cara é muito artista, né? Ele dança, ele canta, ele toca piano, ele interage com o público, ele fala em português.
1: Você fez viu? O jabá. Bem.
3: Ele fez o jabá dele pra falar do álbum que ele lançou agora em julho. Uma coisa meio country.
2: E ele falou, né? Lancei um álbum, né?
3: Meu
2: com aquele
3: álbum.
2: Sotaque meio gringo.
1: A galera tá estudando o nosso português,
2: tá,
1: né?
2: Tá estudando, mas
1: fazendo.
2: Isso, ó, já, a galera já fazia bem antigamente, hein?
1: O pessoal tá mandando bem
2: tem que,
1: no nosso
2: tem que,
1: português.
2: Exatamente. Agora, uma coisa legal, ele tocou vários hits, inclusive alguns, a gente conseguiu pegar ao vivaço aqui, mostrar na programação da Mix, né? Soul Sick, uma delas, Because of You, ele abriu, né, com Closer, rolou Miss Independent, enfim, o que mais que eu esqueci aqui?
3: Because
1: Sexy
3: of
1: Love.
3: You.
2: Mad.
1: Love.
2: Gente, uma Mad agora há pouco, gente, essa música me faz chorar, sabe? Eu fico emocionada.
1: Fico emocionada.
3: Mas calma que daqui a pouco ele provavelmente vai pra parte mais agitada, deve tocar Play Hard, Give Me Everything.
2: Ele costuma, eu não sei se você vai se lembrar, Lu, mas a gente fez uma edição do The Town com ele. Em 2023, ele esteve no The Town,
1: sim,
2: né? E aí, foi um troço tão inacreditável, né? Porque ele se apresentou e a gente falou assim, cara, que showzaço. Porque ele realmente entrega um monte
1: bem
2: de hit.
1: Bem frente ao nosso estúdio ali, lembra?
2: Exato, a gente tava numa visão privilegiada ali, quer dizer, na frente do Neil.
1: A gente tá comentando isso aqui com a equipe, que foi um momento que o Neil não tava tão em alta.
2: E não ali, mesmo, não mesmo.
1: De repente a galera começou a chegar um hit atrás do outro e deu no que deu um baita de um show no The Town e dali o cara decolou novamente, né?
2: Exatamente.
3: Aqui no Rock in Rio de novo.
1: Pois exatamente. É, tá aí marcando presença, mas, e a galera agitando junto com
2: vocês. Uma coisa
1: que
2: eu acho legal, não sei se você vai lembrar, Luciano, mas a gente tava cobrindo aquele show do The Town em 2023 e ele faz aquelas interações, né, com os fãs, com o público e tal. Ele colocou uma batalha de danças entre algumas,
1: sim,
2: meninas, lembra?
1: Lembro, chamou a
2: então,
1: galera pro palco.
2: Não sei se ele ainda vai fazer isso no palco, né, do Rock in Rio ainda hoje, mas ele é um tipo de show dividido em atos, né? Então, assim, tem um momento da baladinha, teve um momento da música nova e talvez agora tenha um momento mais energético, como a Nath falou, ou seja, o homem é completo, Luciano.
1: O Neil é daquele tipo, ele não promete nada, ele entrega tudo mesmo,
2: entrega,
1: né?
2: Entrega tudo.
1: Sensacional. Daqui a pouco vocês voltam, então, do Rio de Janeiro pra gente aqui, né?
2: Voltamos até porque tem Calvin Harris daqui a pouquinho, certo?
3: Beleza. Outro hitmaker.
1: Guardem as energias, viu? Vocês estão muito saidinhas, menininhas. Daqui a pouco mais Rock in Rio pra você. Hoje ainda tem Calvin Harris.
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0: Mix, meia-noite em ponto, Oasis Wonderwall. Daqui a pouquinho tem mais Rock in Rio, último show dessa noite, hein? Fechando bem demais, tem Calvin Harris, na volta.
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0: Mix, meio-dia e três, já é segunda-feira, mas não, não acabou. O seu domingo no Rock in Rio não acabou ainda, e a Mix vai conferindo todos os detalhes pra você. Vamos pra cidade do rock de novo, chamar as nossas meninas que estão por lá, estão causando, estão ali nos bastidores, Karina Andrade, Nath Barão. Olha, vocês estão curtindo mesmo com essa chuva, vocês estão todas aquecidas, né?
2: Estamos aquecidas e secas. E também com um line-up desses, não tem como não curtir. Faça olha, chuva, faça sol.
0: Virou uma pista aí que eu vou te falar, viu? A gente voltou pros anos 2000 com o Neon, né?
2: Exatamente.
0: Vocês se aqueceram com Black Eyed Peas.
2: Exatamente. Aquecemos.
0: E não bastando, vocês querem mais.
2: Mas Queremos. Veja bem, agora a ideia é pista de dança.
0: Agora é
2: porque
0: putz,
2: agora,
0: putz,
2: exato.
0: Putz,
2: agora a gente vai mudar toda essa questão do gênero musical aí. Porque tem um show dele. Ele que é conhecido como Adam Richard Wiles.
0: Ah, traduz aí.
2: Calvin Harris.
3: Calvin Harris, gente.
0: O pessoal falou, quem?
2: Calvin Harris. Calvin Harris, gente. Aí você deve estar se perguntando, mas quem é o Calvin Harris? Eu conheço alguma música do Calvin Harris? Meu amigo, minha amiga que tá ouvindo a Mix, você conhece um monte. Um monte, inclusive, que toca aqui na programação da Mix. Porque o homem, além de ser uma fábrica de hits, ele também é uma fábrica de parcerias. Então tem parceria com a Rihanna, tem parceria com a Dua Lipa.
3: Com a Ellie Goulding.
2: Você gosta dessa parceria com a Ellie Goulding?
3: Eu gosto, mulher. Gente. Sou defensora de Outside.
2: Gente, eu gosto de We Found Love.
0: Ó, já estamos recebendo.
2: Ele já está no palco? Ele não vai nem deixar a gente fofocar sobre a vida dele?
0: A produção já mandou o áudio pra gente.
2: Mas, ai, gente, vamos lá então, né?
3: Vamos sentir essa vibe indescritível.
2: Estamos contando com hits. We Found Love, Summer, This Is What You Came For,
3: Feel So
2: One
3: Close.
2: Kiss, Feel So Close. Estamos esperando por tudo isso. Vamos ver se ele vai entregar? A partir de agora então, Lu, é com você.
0: Ao vivo, palco mundo Rock in Rio, Calvin Harris pra você, ao vivo, fechando a noite de domingo pra segunda.

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1: Mix agora 1h33, demais, né? Diretamente da cidade do rock, o Rock in Rio ao vivo, fechando por aqui com Calvin Harris. Que noite que foi essa, né? Começou no domingo, domingão não acabou no Rock in Rio ainda, bem dizer, né? Fechando com Calvin Harris, teve Neil, teve Black Eyed Peas e muito mais pra você, sempre com a Mix, a rádio oficial dos grandes eventos, e não podia ser diferente, né? Mais uma vez no Rock in Rio, marcando presença. Por hoje, fechamos com o Calvin Harris, mas você sabe, tem a nossa equipe trazendo todos os detalhes pra você. Amanhã tem muito mais, amanhã, hoje já, né? Já estamos na segunda-feira, 1h33 agora, teremos direito a uma saideira daquelas com Sir Elton John no palco mundo. Pois é, em pleno 7 de setembro, Elton John no Brasil, no Rock in Rio, e a Mix trazendo todos os detalhes pra você. Você pode ficar por aqui, durante o dia tem mais informações. Vamos fazendo aquela cobertura que só a Mix te oferece, sempre nos grandes eventos, marcando presença. Eu sei que você gostou, eu sei que você curtiu, e o bom é que tem muito mais, né? Segundona, tem muito mais pra você, sábado, domingo, e a gente aqui, ó, curtindo juntinho com você os detalhes do Rock in Rio 2026, aqui no melhor mix do Brasil, sempre ao seu lado. Então não vai perder, viu? Segundona tá só começando, tem mais Rock in Rio 2026 aqui na Mix.
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0: Só começando, tem mais Rock in Rio, tem mais cobertura da Mix. E atenção, hein? Com direito a Sir Elton John, hoje no Rock in Rio.
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2: Mix, se prepara. Agora tem Super Mix. A gente vai conferir uma atrás da outra. Só música legal, só música boa. Então aumente o volume nesta madrugada. Tá no ar. Mais um.
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1: Mix, tá rolando por aqui só música legal. Então continua por aí curtindo. Este é o Super Mix.
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1: Mix, e essa é a hora em que a gente dá um plus na programação. É o Super Mix trazendo muita música legal. Essa edição acabou, mas fica ligada que a qualquer momento estamos de volta.
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10: E se liga, a Mix bateu um papo com o Dinho Ouro Preto, vocalista do Capital Inicial. E nessa conversa exclusiva, o cantor revelou a história por trás da música Não Olhe Pra Trás. Segundo Dinho, essa letra foi feita em parceria com o compositor Alvin e é uma espécie, na verdade, de autobiografia dele. Pois é, segundo o compositor, ele usou um momento da vida pelo qual Dinho Ouro Preto estava passando para compor essa letra. O vocalista do Capital Inicial, o Dinho Ouro Preto, contou que não fazia a menor ideia de que essa música seria um sucesso. Ouvi aí um trechinho desse som.

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1: Mix agora 6h26, som do Harry Styles, Watermelon Sugar. E aí, você tá bem? Levantou cedo desse jeito num feriado? Ó, nesse dia da independência, nem sempre a gente é independente pra fazer o que quer e se vê obrigado a acordar nesse horário por conta de trabalho ou escala. Faz parte, acontece. Excelente manhã de segunda-feira pra você. Agora, se você levantou cedo porque realmente gosta, aí é só aproveitar. Boa semana e continue na Rádio Mix, porque as melhores músicas estão aqui.
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0: 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No ar, a Rádio R15, a voz do presente e do futuro de todos os capixabas. 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
0: 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Que maravilha, né? 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São novos ares para o Espírito Santo.
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15: E se liga, a Mix bateu um papo com o Dinho Ouro Preto, vocalista do Capital Inicial. E nessa conversa exclusiva, o cantor revelou a história por trás da música Não Olhe Pra Trás. Segundo Dinho, essa letra foi feita em parceria com o compositor Alvin e é uma espécie, na verdade, de autobiografia dele. Pois é, segundo o compositor, ele usou um momento da vida pelo qual o Dinho Ouro Preto estava passando para compor essa letra. O vocalista do Capital Inicial, o Dinho Ouro Preto, contou que não fazia a menor ideia de que essa música seria um sucesso. Ouvi aí um trechinho desse som.

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0: de Berlim. São os ventos da mudança. E como tem mais uma semana começando, que coisas boas mudem na sua vida e que fluam melhor. Enfim, eu tô falando aqui de Wind of Change, da banda alemã Scorpions. Essa aqui é boa, hein? Caramba! E é aquela música famosa pelo assovio ali no início. 7h32 agora, bom dia.
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1: Mix agora 2 para as 8, fechando o baú com Kelly Clarkson, Me Cansa, Viu?
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0: pra gente, dizendo o seu nome, a cidade onde você mora e o som que você quer. 11 9 8 3 4 0 8 mil.
1: Olá, Rádio Mix. Aqui é Mário, gostaria de pedir Ineantes, de Link Park. Manda um abraço pra Samantha e pra Giovana. Valeu, tamo junto.
0: Recado do Mário pra vocês, e que música ele pediu, hein?
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0: 3028000.
1: Bom dia, Rádio Mix Júnior, aqui de Suzano. Gostaria de pedir Marcelo T2 Desabafo, a música top aí pra gente curtir nesse começo de setembro aí que vai se iniciar. Deus abençoe todos nós, sucesso. Ouça a Rádio Mix já faz anos.
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0: Mix agora 8h24, Camila Cabello, Havana. 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
0: O programa de pedidos musicais aqui da Rádio Mix volta já. Por enquanto, siga mandando seu áudio com a música que você tá afim de ouvir. 11 9 8340 8000.
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10: Mix agora 8h29. Já voltamos com o Pede no Zap. E aí, qual vai ser, hein? 11 9 8 3 4 0 8 mil. Grava o seu áudio e participe.
11: Bom dia a todos os ouvintes aí da Mix. Aqui é o Ailton da Vila dos Cabana. Mandou alô aí pra galera da mineração aqui, beleza? Poder tocar Céu Azul, Charlie Brown. Obrigado.
10: Obrigado a você, pessoal da mineração aí. Tamo junto, hein? Belíssima escolha. Vamos lá.
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0: e tem o Genilson de Acará, no Pará. É só gravar o seu áudio, representar a sua cidade e pedir a música que você quiser. 11 9 8 3 4 0 8 mil.
1: Bom dia, sou o John. Queria ouvir a música Bombastic.

0: atender mais um aqui, ó.
1: Só a Mix, aqui é o Lucas de Porto Alegre. Toca uma da Pitty aí, por favor. Um abraço.
0: Cidade também sintonizada no Rio Grande do Sul. E muito obrigado, tá? Vamos com Miadona, então. 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

0: Mix agora 7 para as 9 e a Pitty me adora.
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0: A última de hoje. Obrigado você que participou e ouviu o pede no zap. Só pra gente começar a semana aqui, né?
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0: Notícia de música: a Miley, que agora não usa mais o sobrenome Cyrus, divulgou a música Bass Persuades, faixa título do seu mais novo álbum, que chega no dia 18 de setembro. Esse som tem uma pegada rock, mas é dançante, e o clipe, que também foi lançado, mostra a Miley bastante sensual e com referências ao clipe de Judas, da Lady Gaga. O 10º trabalho de estúdio da Miley terá 10 músicas, com algumas assinadas pelo seu noivo, o Max Morando, e vai contar uma história de amor, tá? 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

0: Mix agora 9h23 é o Drake, One Dance.
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0: Mix agora 5 para as 10 e a Zara Larsson Lush Life.
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5: E se liga, a Mix bateu um papo com o Dinho Ouro Preto, vocalista do Capital Inicial. E nessa conversa exclusiva, o cantor revelou a história por trás da música Não Olhe Pra Trás. Segundo Dinho, essa letra foi feita em parceria com o compositor Alvin e é uma espécie, na verdade, de autobiografia dele. Pois é, segundo o compositor, ele usou um momento da vida pelo qual o Dinho Ouro Preto estava passando para compor essa letra. O vocalista do Capital Inicial, o Dinho Ouro Preto, contou que não fazia a menor ideia de que essa música seria um sucesso. Ouvi aí um trechinho desse som.

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1: E se liga, a Mix bateu um papo com o Dinho Ouro Preto, vocalista do Capital Inicial. E nessa conversa exclusiva, o cantor revelou a história por trás da música Não Olhe Pra Trás. Segundo Dinho, essa letra foi feita em parceria com o compositor Alvin e é uma espécie, na verdade, de autobiografia dele. Pois é, segundo o compositor, ele usou um momento da vida pelo qual Dinho Ouro Preto estava passando para compor essa letra. O vocalista do Capital Inicial, o Dinho Ouro Preto, contou que não fazia a menor ideia de que essa música seria um sucesso. Ouvi aí um trechinho desse som.

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0: Essas foram três das mais pedidas por você em 2015. 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
6: E se liga, a Mix bateu um papo com o Dinho Ouro Preto, vocalista do Capital Inicial. E nessa conversa exclusiva, o cantor revelou a história por trás da música Não Olhe Pra Trás. Segundo Dinho, essa letra foi feita em parceria com o compositor Alvin e é uma espécie, na verdade, de autobiografia dele. Pois é, segundo o compositor, ele usou um momento da vida pelo qual o Dinho Ouro Preto estava passando para compor essa letra. O vocalista do Capital Inicial, o Dinho Ouro Preto, contou que não fazia a menor ideia de que essa música seria um sucesso. Ouvi aí um trechinho desse som.

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3: E se liga, a Mix bateu um papo com o Dinho Ouro Preto, vocalista do Capital Inicial. E nessa conversa exclusiva, o cantor revelou a história por trás da música Não Olhe Pra Trás. Segundo Dinho, essa letra foi feita em parceria com o compositor Alvin e é uma espécie, na verdade, de autobiografia dele. Pois é, segundo o compositor, ele usou um momento da vida pelo qual o Dinho Ouro Preto estava passando para compor essa letra. O vocalista do Capital Inicial, o Dinho Ouro Preto, contou que não fazia a menor ideia de que essa música seria um sucesso. Ouvi aí um trechinho desse som.

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0: Mix e o som do Nickerzins, am I wrong? Faltando 3 minutos pra uma, já já tem o Super Mix, cola por aqui.
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10: Sabe aquela música?
11: E se liga, a Mix bateu um papo com o Dinho Ouro Preto, vocalista do Capital Inicial. E nessa conversa exclusiva, o cantor revelou a história por trás da música Não Olhe Pra Trás. Segundo Dinho, essa letra foi feita em parceria com o compositor Alvin e é uma espécie, na verdade, de autobiografia dele. Pois é, segundo o compositor, ele usou um momento da vida pelo qual o Dinho Ouro Preto estava passando para compor essa letra. O vocalista do Capital Inicial, o Dinho Ouro Preto, contou que não fazia a menor ideia de que essa música seria um sucesso. Ouvi aí um trechinho desse som.

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4: Sabe aquela música?
5: E se liga, a Mix bateu um papo com o Dinho Ouro Preto, vocalista do Capital Inicial. E nessa conversa exclusiva, o cantor revelou a história por trás da música Não Olhe Pra Trás. Segundo Dinho, essa letra foi feita em parceria com o compositor Alvin e é uma espécie, na verdade, de autobiografia dele. Pois é, segundo o compositor, ele usou um momento da vida pelo qual o Dinho Ouro Preto estava passando para compor essa letra. O vocalista do Capital Inicial, o Dinho Ouro Preto, contou que não fazia a menor ideia de que essa música seria um sucesso. Ouvi aí um trechinho desse.

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0: Mix agora 12h23, Nickelback Faraway. Já já depois do intervalo a gente retorna. Tem mais músicas na sua segunda-feira de feriado aqui na Mix.
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7: E se liga, a Mix bateu um papo com o Dinho Ouro Preto, vocalista do Capital Inicial. E nessa conversa exclusiva, o cantor revelou a história por trás da música Não Olhe Pra Trás. Segundo Dinho, essa letra foi feita em parceria com o compositor Alvin e é uma espécie, na verdade, de autobiografia dele. Pois é, segundo o compositor, ele usou um momento da vida pelo qual Dinho Ouro Preto estava passando para compor essa letra. O vocalista do Capital Inicial, o Dinho Ouro Preto, contou que não fazia a menor ideia de que essa música seria um sucesso. Ouvi aí um trechinho desse som.

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11: E se liga, a Mix bateu um papo com o Dinho Ouro Preto, vocalista do Capital Inicial. E nessa conversa exclusiva, o cantor revelou a história por trás da música Não Olhe Pra Trás. Segundo Dinho, essa letra foi feita em parceria com o compositor Alvin e é uma espécie, na verdade, de autobiografia dele. Pois é, segundo o compositor, ele usou um momento da vida pelo qual o Dinho Ouro Preto estava passando para compor essa letra. O vocalista do Capital Inicial, o Dinho Ouro Preto, contou que não fazia a menor ideia de que essa música seria um sucesso. Ouvi aí um trechinho desse som.

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3: Mix agora 3:03. Como é que tá a sua segunda-feira, hein? Segunda-feira de feriado, né? Bom demais ouvir a música aqui, ouvir a Mix. Então vamos lá. Vamos pra abrir mais uma edição do Super Mix. São 40 minutos de música sem nenhum intervalo. 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
1: Mix agora 3:38, Vitor Clay, o som. 40 minutos de música sem nenhum intervalo aqui. Acabou, né? Já era.
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6: E se liga, a Mix bateu um papo com o Dinho Ouro Preto, vocalista do Capital Inicial. E nessa conversa exclusiva, o cantor revelou a história por trás da música Não Olhe Pra Trás. Segundo Dinho, essa letra foi feita em parceria com o compositor Alvin e é uma espécie, na verdade, de autobiografia dele. Pois é, segundo o compositor, ele usou um momento da vida pelo qual o Dinho Ouro Preto estava passando para compor essa letra. O vocalista do Capital Inicial, o Dinho Ouro Preto, contou que não fazia a menor ideia de que essa música seria um sucesso. Ouvi aí um trechinho desse som.

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6: E se liga, a Mix bateu um papo com o Dinho Ouro Preto, vocalista do Capital Inicial. E nessa conversa exclusiva, o cantor revelou a história por trás da música Não Olhe Pra Trás. Segundo Dinho, essa letra foi feita em parceria com o compositor Alvin e é uma espécie, na verdade, de autobiografia dele. Pois é, segundo o compositor, ele usou um momento da vida pelo qual o Dinho Ouro Preto estava passando para compor essa letra. O vocalista do Capital Inicial, o Dinho Ouro Preto, contou que não fazia a menor ideia de que essa música seria um sucesso. Ouvi aí um trechinho desse som.

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0: peças foram três das mais pedidas por você em 2002. 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
6: E se liga, a Mix bateu um papo com o Dinho Ouro Preto, vocalista do Capital Inicial. E nessa conversa exclusiva, o cantor revelou a história por trás da música Não Olhe Pra Trás. Segundo Dinho, essa letra foi feita em parceria com o compositor Alvin e é uma espécie, na verdade, de autobiografia dele. Pois é, segundo o compositor, ele usou um momento da vida pelo qual o Dinho Ouro Preto estava passando para compor essa letra. O vocalista do Capital Inicial, o Dinho Ouro Preto, contou que não fazia a menor ideia de que essa música seria um sucesso. Ouvi aí um trechinho desse som.

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0: Rock in Rio 2026. E é pra lá, pra Cidade do Rock, que a gente vai agora com a Karina Andrade e as informações. Fala, Karina Andrade!
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2: Bom, e agora sim estamos abrindo os trabalhos por aqui, direto da Cidade do Rock, quarto dia de Rock in Rio 2026, segunda-feira, feriadão nacional, dia 7 de setembro, dia da independência. E já começamos com tudo, hein? No Palco Mundo hoje tem Vanessa da Mata, tem Roupa Nova convidando Guilherme Arantes e muito mais. Já no Palco Mundo tem show da Luísa Sonza, tem Gilberto Gil e ainda ele, um dos maiores artistas da música mundial, Elton John. Daqui a pouco eu volto com mais novidades, porque a Mix é a rádio oficial do Rock in Rio 2026. Até já!
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0: Mix agora 4h37, Ellie Goulding, na sua tarde, Love Me Like You Do.
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8: E se liga, a Mix bateu um papo com o Dinho Ouro Preto, vocalista do Capital Inicial. E nessa conversa exclusiva, o cantor revelou a história por trás da música Não Olhe Pra Trás. Segundo Dinho, essa letra foi feita em parceria com o compositor Alvin e é uma espécie, na verdade, de autobiografia dele. Pois é, segundo o compositor, ele usou um momento da vida pelo qual o Dinho Ouro Preto estava passando para compor essa letra. O vocalista do Capital Inicial, o Dinho Ouro Preto, contou que não fazia a menor ideia de que essa música seria um sucesso. Ouvi aí um trechinho desse som.

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0: Mix agora 5 e 2. Está começando aqui mais uma edição do Top Mix. E as mais pedidas de hoje, as mais legais dessa segundona de feriado em todo o Brasil. Então, ó, a quarta posição, chegando com Anitta e Alexandre Carlo. Abre caminho.
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1: Mix agora 5:16. Encerrando aqui o Top Mix com Bruno Mars e Rose AP/T.
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1: Tem novidade de cinema e com dica para esse feriadão. Estreou nas telonas o filme Minha Melhor Amiga, uma comédia nacional que promete boas risadas. O longa conta a história de duas amigas com cerca de 50 e poucos anos que se resolvem viajar juntas pela Europa. As duas tomam uma decisão depois que as filhas delas viajam para Portugal para estudar. Agora juntas na Europa, essas amigas vão viver grandes aventuras com muita confusão, claro. O filme Minha Melhor Amiga é estrelado pelas atrizes Ingrid Guimarães e a Mônica Martelli. O longa é uma ótima dica para você que quer curtir uma história leve e bem divertida, bem legal. Para essas e outras notícias, radiomixfm.com.br, cola por lá. Tá recheado de dicas bem legais para você curtir também o seu feriadão.
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7: E se liga, a Mix bateu um papo com o Dinho Ouro Preto, vocalista do Capital Inicial. E nessa conversa exclusiva, o cantor revelou a história por trás da música Não Olhe Pra Trás. Segundo Dinho, essa letra foi feita em parceria com o compositor Alvin e é uma espécie, na verdade, de autobiografia dele. Pois é, segundo o compositor, ele usou um momento da vida pelo qual o Dinho Ouro Preto estava passando para compor essa letra. O vocalista do Capital Inicial, o Dinho Ouro Preto, contou que não fazia a menor ideia de que essa música seria um sucesso. Ouvi aí um trechinho desse som.

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0: Eu não sei o que é o melhor de hoje, viu, Caco? Se é 7 de setembro, que é o dia da independência.
2: Independência ou morte?
0: Se é feriado na segunda-feira.
2: Nossa, melhorou ainda mais.
0: Ou se é Elton John no Rock in Rio.
2: Nossa senhora, sério?
0: E olha a Karina aqui no programa com a gente, trabalhando na segunda-feira. Ah, isso não é muito legal, né, Cá? Seja bem-vinda.
3: Segunda-feira de feriado, cadê minha independência? Cadê? Tô trabalhando!
2: Eu só aceito trabalhar de segunda-feira porque temos a nossa duende aqui do cabelo verde, nossa Karina Andrade, nossa especialista de música, pra falar de tudo que tá acontecendo no Rock in Rio.
3: Nossa, exatamente, que demais, gente. Rock in Rio começou na sexta-feira, né? Na última sexta-feira. Já tivemos aí sexta, sábado, domingo. Hoje tem Rock in Rio e é o seguinte: rolando Rock in Rio na Cidade do Rock, a gente tá super atento, então fica ligado, ligada na cobertura da Mix, tanto na programação, né? No ar, aqui no radinho antigo e velho e bom. E também nas redes sociais, que a gente tá fazendo uma baita cobertura. E vamos cobrir também o final de semana que vem.
0: Se você tá por fora do Rock in Rio, é porque não segue a gente nas redes sociais, tá? Porque a Mix tá arrasando na cobertura. E se você não tá sabendo nada de Rock in Rio, porque demorou pra chegar aqui na Mix. Agora, se você colou na Mix, você vai saber tudo de uma vez só com a nossa jornalista, comigo, com o Caco. Afinal de contas, gente, o Rock in Rio acontece onde? No Rio. Mas reverbera no mundo. Então a gente tem que falar de música, porque são grandes nomes que passam por vários palcos. É uma festa incrível. É dia de rock. Rock, bebê! E se você gosta de festival, troca uma ideia com a gente no @mixtudonamix. Esse é o nosso Instagram. Se você tem alguma curiosidade, se você gostaria de saber bastidores, Karina já entrevistou tanta gente, né, cara, no Rock in Rio?
3: Tanta gente! Mulher, tem história pra contar, viu?
0: Vamos hoje enquadrar a Karina, já que é o dia da independência.
3: Medo. Ai, que medo!
2: A gente vai ter que, né, dar uma apertada pra fazer uns exposed das entrevistas mais icônicas.
0: Vamos
2: fazer. Eu quero.
3: Não precisa nem apertar tanto assim.
0: Não precisa.
3: Já saia falando.
0: Ô, gente, segue aí esses apresentadores nas redes sociais, vai @giza.on, gisa.on
2: @cacograndini, você cá.
3: Karina, Karina Andrade on.
0: A gente tá on, né, Ká?
3: A gente tá on.
0: É isso aí, e o Brasil tá com a gente. Siga também o nosso Instagram, @mixtudonamix, e vamos trocar ideia sobre o Rock em Rio. Ó, só pra galera saber, né, dá um passadão do line-up de hoje, o de hoje, 7 de setembro.
3: Todo mundo. Olha, Elton John, Gilberto Gil, enfim, uma galera, Vanessa da Mata, tem Roupa Nova, Guilherme Arantes, tem muita coisa boa.
0: Ah, mas Rock in Rio, Karina, não tem que ser só rock? Ah, não!
3: Não!
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1: Estamos de volta, meus amores. Hoje é feriado, segunda-feira, feriado. Você trabalhou, você tá trabalhando assim como a gente. Emendou, tá no Rock in Rio ou já foi? Porque já tá rolando aí, não começou hoje, tá? E muita gente acompanhando esse festival de música, o rock, né? No Brasil e no mundo, esse festival ele reverbera. Por isso, hoje, Caco e eu, a gente chamou uma pessoa pra não viver a independência no dia de hoje.
2: Não. A gente falou, você achou que você ia tirar feriado, querido? Não vai.
1: Ah, não vai.
3: Não vai.
2: Se tudo tá no ar, você vai ter com a gente o aqui.
3: Pensou errado.
1: E aí eu falei pra Karina, fiz aquela pergunta que todo mundo fala, né? Hoje em dia, Rock in Rio não é mais Rock in Rio. Mas Rock in Rio tem que ser só rock, Karina.
3: Não, gente, isso não é... Ai, eu quero morrer. Que eu vejo nas redes sociais o pessoal falando assim, ai, Rock in Rio, mas não tem nada de rock.
1: É o que mais falam,
3: gente,
1: né?
3: Gente, em primeiro lugar, rock é o rock pela atitude. Não é o rock no sentido gênero musical.
1: Por isso que você tá usando essa camiseta cheia de caveiras que representa o quê?
3: A igualdade entre as pessoas. É. Todos nós somos caveiras por dentro, somos esqueletos por dentro, todos iguais.
1: Exato.
3: Sem classe, sem diferença de religião,
1: é
3: sem credo, sem nada.
1: Caco tem uma caveira na canela.
3: É sobre isso, essa é a representatividade.
2: No final de uma polieta, ó, porque depois que o tempo acaba, todo mundo vira a mesma coisa.
1: Nossa, aqui. Você arrasou. É sobre isso, então é atitude,
3: exato,
1: né, cara?
3: É sobre a atitude, sobre a inclusão, na verdade. O rock também fala muito sobre isso, né? E vamos falar, vamos repassar já. Ah, mas o rock já...
1: Hoje
3: o Rock
1: em
3: Rio
1: dia.
3: Já teve mais rock. Já teve mais rock? Então vamos repassar aqui o line-up de 1985, que foi o primeiro Rock in Rio que existiu na vida.
1: Vamos ver se só tinha rock?
3: Vamos ver se só tinha rock? Tinha nem Mato Grosso. Nem Mato Grosso é rock? Na atitude é?
1: Na atitude?
3: Na atitude ele é o maior roqueiro que tem nesse país.
1: Exatamente.
2: Não tenho dúvida, com certeza.
3: Ele, aos 85 anos, ele vai sair, inclusive, numa turnê nova, celebrando
1: é demais,
3: esses 85
1: né?
3: anos. Ele é absolutamente incrível, ele tem mais fôlego do que eu num palco.
1: Homem com H.
3: Homem com H.
2: Posso falar?
1: Até a série dele.
2: Agora me senti mal. Eu tava reclamando na turnê do NX Zero que eu tava cansado. E eu não tava nem com 40.
3: Você tá vendo?
2: O Ney com 85 vai mandar outra turnê,
3: o
2: cara.
3: O dobro, mais do que o dobro da tua
2: ele
3: idade.
2: Ele tem idade pra ser meu bisavô.
3: E o cara tá dando mortal
1: tá dando
3: no palco.
1: Mortal.
3: E você
1: muito
3: fica
1: bom,
3: assim,
1: né?
3: Oi, oi. E sem perder o fôlego.
2: Reclamando de tendinite no pé.
3: Tá.
2: É mole.
3: Mas eu falei aqui do Ney Mato Grosso, mas eu poderia citar outros nomes, tá?
1: Vai.
3: A Baby do Brasil, por exemplo, é rock?
1: Não.
3: Não, ela tem atitude rock and roll.
1: Mas
3: diferente.
1: Muita atitude de rock and roll.
3: A gente tá falando de Elba Ramalho. Elba Ramalho é rock aonde, amor?
1: É. Na atitude, reverbera assim.
3: Você quer que eu fale outra atração? Blitz. Blitz tocou em 1985,
2: popzão,
3: sabe?
2: Popzão,
3: você não
2: popzão.
3: Sou, você não sou, me amar. Você não sou.
1: E o povo falando isso, né?
3: Então, quer dizer, nunca... Gente, Alceu Valença tocou nesse Rock in Rio de 85. Enfim, várias atrações que não eram necessariamente do rock and roll. É claro, teve Scorpions, teve Queen, teve Whitesnake e tal.
1: Mas, ó,
3: mas
1: não,
3: não são necessariamente.
1: Vocês estão preparados? Eu preciso ser cancelada agora. Eu acho que eu vou ser cancelada. Gente, não me cancelem. Mas eu só queria dizer uma coisa. Se você é a pessoa que interpreta e leva tudo ao pé da letra, você não entendeu nada.
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1: Estamos de volta, meus amores. Ó, a gente já falou um pouquinho aqui sobre line-up de 85, que foi a primeira edição do Rock in Rio com a Karina Andrade. Sobre a galera falar que, ah, não é Rock in Rio, gente, não é porque é Rock in Rio que é só rock. Porque a gente falou sobre atitude rock and roll. Mas agora, vamos falar das nossas experiências com Rock in Rio. Você que já foi, que tá ouvindo o programa. Você que tem vontade de ir, porque você gostaria de ir. Você que já trabalhou no Rock in Rio. Você que já tocou no Rock in Rio. Você que já realizou um sonho no Rock in Rio, encontrou um amor, enfim. História sobre Rock in Rio. Manda pra gente no arroba Mix Tudo na Mix. E eu fiquei sabendo que a nossa jornalista tem uma pergunta pro nosso apresentador.
2: Nossa, essa risada me deu medo agora, cara.
3: É o seguinte, o Rock in Rio é conhecido por ter grandes nomes da música que fizeram exigências absurdas.
1: Ah, isso é muito
3: Lembra
1: bom.
3: O Prince com um monte de toalhas e tal, enfim. Teve gente que mandou pintar camarim, teve gente que mandou, enfim.
2: Não, isso é tranquilo,
3: coisas, né?
2: Isso é o mínimo.
3: Eu quero saber qual é a sua exigência, Caco Grandino. O que não pode faltar, o que não podia faltar no camarim do NX quando vocês se apresentaram pela última vez no Rock in Rio.
1: Mas eu quero verdades.
3: Mas eu quero detalhes.
1: É.
3: O que não pode faltar de jeito nenhum? O que vocês bateram de frente com a produção e falaram assim, se não tiver isso, a gente não sobe no palco.
1: É, e eu não quero coisa comum.
2: Tá, então eu vou falar de 2011 primeiro, pode ser? Porque o NX, na verdade, tocou duas vezes no Rock in Rio.
3: Ah! Ok, tá se bom. Você lembra da lista de exigências, eu quero as
2: Lembro.
3: Duas.
2: Cara, o que aconteceu? 2011, a gente tava ali naquele auge, né, do CD, do Projeto Paralelo, a gente tinha acabado de gravar o 10 anos, a gente levou o Emicida, levou ali pra fazer as versões, né, no 10 anos, foi muito legal. A gente queria foguinho, né? E aí a gente falou, pô, nosso show tem que ter o quê? Tem que ter o foguinho, né, aquelas bombas de que explodia, não sei se vocês lembram desse DVD. Enfim, a gente colocou, sei lá, umas 20 máquinas de que saía aquelas labaredas enormes. Essa foi uma das exigências, mas outra foi que depois que acabou o show, a gente tava ali extasiado, né, super feliz, e aí acabou a bebida, cara, você acredita?
1: Não, acabou
2: a bebida no camarim. Aí, né, na época, a Marizinha, queridíssima, que na época era diretora do Rock in Rio, viu, ela falou, queridão, tá faltando alguma coisa pra vocês? Vocês estão bem? Eu falei, na verdade, tá, Marizinha, lá, o quê? Aí eu falei, olha, tá faltando uns Beer Nights aqui, umas birita. Ela falou, o que vocês tomam? Eu falei, aquele whisky, que eu não posso falar a marca, mas que é um whisky muito conhecido do Tennessee, você já sabe de quem que eu tô falando, né? Ela virou e falou assim, eu acho que, peraí, deixa eu ver. Aí ela pegou o radinho assim, olha, os meninos... Ó, os meninos do NX estão pedindo aqui uma canjibrina e estão pedindo aquele whisky que veio do Tennessee. Tudu. Olha, Marizinha, aqui acabou, não tem mais. Ela... Não, tem sim, tem no camarim do Motorhead, do Leme, pode pegar. Eu muito que falei, olha, eu realmente ia pedir isso, eu quero aquele do Tennessee, mas que veio para o Leme do Motorhead.
3: Jura?
2: Eu quero que venha para o NX Zero, então eu tomei o whisky do Leme do
3: Motorhead. Eu tô em estado de choque!
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Gente, feriado, dia da independência, eu sei, só que a Fabi veio, tá? A Fabi tá aqui pra trazer dicas pra gente melhorar a nossa vida financeira, como sempre, né? Todos os dias aqui no Mixudo,

0: E esses passos, claro, exigem muita organização. 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
1: Obrigada, Fabi. Beijo. Bom restinho de feriado.
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1: Estamos de volta, meus amores. Hoje é dia do quê? Dia de rock, bebê. E várias histórias do Rock in Rio vividas. Caco Grandino já contou a dele. Aliás, que história, né, cara? Tomou um uísque, o quê? O quê mesmo?
2: Eu tomei o uísque do Leme do Motorhead.
1: Me conta, o que você sentiu? Tinha alguma coisa diferente? Nada,
2: não,
1: né?
2: Não, fiquei louquinho, cara. Foi legal. Assim, era a hora, já tinha tocado, eu queria curtir.
1: Era
2: eu
1: só
2: tinha
1: um
2: acesso
1: whisky
2: a tudo, então eu fui lá na... Né, não, naquele lugar que você vê onde a galera mixa o som.
1: O foi barato foi o show diferente, lá. Eu quero saber.
2: Foi diferente, cara.
1: O grau foi diferente.
2: Cara, vi o show do Red Hot do palco.
1: Uau.
2: Quase vi o Leme, não. O Flea pegar fogo. Essa história é real também.
1: Nossa senhora, meu
2: Deus.
1: Você
2: sabe, Desce, posso contar essa história?
1: Conta.
2: Brevemente?
3: Pode contar essa história. O Flea é baixista do Red Hot Chili Peppers, gente.
2: Isso, exatamente. Bora. Então, no dia do NX, teve NX Zero, Capital Inicial, Snow Patrol e o Red Hot Chili Peppers, né? E o nosso equipamento, que a gente sempre foi muito amigo da galera do Capital, a gente meio que compartilhou algumas coisas do palco, que tocava NX, depois tocava o Capital. Então, a gente dividiu o rider e tal. E esse equipamento que eu falei que soltava fogo...
1: Foguinhos.
2: Foguinhos, também o Capital usava. E era do mesmo fornecedor. Falei, então vamos deixar montado para as duas bandas, facilita a produção de todo mundo. Maravilha. Só que, durante o show do Capital, a gente acabaram de tocar, e eu sou super fã de Capital, já falei isso várias vezes. Eu fiquei ali no palco assistindo. De repente, cara, eu olho lá do outro lado do palco e tem um tiozinho. Assim, eu já enxergo mal de longe, mas ainda era um tiozinho que tava com um moletom daquela marca das três listras.
1: Uhum.
2: Só que com as cores do Brasil, né? Ela era amarelo com as listras verdes, né? E aí, olhando lá, tal, de repente eu vejo o tiozinho com o bração apoiando em cima de uma das caixas de fogo que estava disparando durante as músicas do Capital e que a gente acabaram de usar.
1: Não!
2: Aí eu olhei assim, eu virei pro, na época, o produtor do Capital, eu falei, irmão, aquele cara ali não tá com o braço em cima da caixa de fogo? Aí ele parou, olhou assim, ele saiu correndo que nem um alucinado, mano. Ele foi assim, mas ele deu tipo, cara...
1: Uma voadora.
2: Não, ele veio, abraçou o cara, tacou o cara no chão, assim, começou a babafafá e vindo segurança pra todo lado. E aí tirou o cara, mó confusão. Eu falei, mas e aí, cara? Tirou o cara e veio essa confusão toda. Ele falou, irmão... Era o Flea. Eu literalmente taquei o Flea no chão.
1: Meu Deus do céu,
2: porque pra
1: cara
2: proteger o cara. Porque, inclusive, ia ser disparado aquele equipamento.
1: Cara,
2: o braço...
1: Você salvou a vida do cara.
2: Será?
1: Você já parou pra pensar
2: nisso? Não, mas
1: nisso?
2: Foi real. Tava eu, tava o Di, tava os meninos lá. Eu olhei e falei, cara, o Di tava no meu lado. Eu falei, mano, o cara falou, não, o cara tá com o bração ali e tal. E aí rolou essa parada. Tipo aquelas coisas incríveis que você fala, nem sonho imaginar que isso ia acontecer.
1: Nossa,
2: loucura.
1: Que loucura.
2: Teve mais histórias também, mas eu me reservo o direito de não contar. Só na minha biografia pós-morte.
1: Nossa, credo. E você, cara? Karina, a maior entrevista, a mais icônica, assim, que você já viveu?
3: A mais icônica que eu já vivi?
1: Não, no Rock in Rio.
3: No Rock in Rio?
1: É. Você já cobriu muitos Rock in Rio.
3: Nossa, foram muitas entrevistas, mas eu acho que teve uma entrevista que eu achei sensacional, que foi a entrevista na Ivete Sangalo, cara. Porque ela é muito gente boa e muito acolhedora. Então, assim, primeiro que foi um perrengue pra chegar dentro do camarim dela, porque todo mundo quer falar, afinal, Ivete Sangalo é um ícone da música brasileira, né? Mas aí ela me viu e ela falou assim, meu Deus, você é a cara da Nina Hagen. E aí ela surtou com isso. Nina Hagen é uma cantora de punk, que inclusive foi namorada do Supla, inclusive e tal. E ela não conseguia falar outra coisa. Ela olhava pra mim e falava assim, você é a Nina Hagen, você é a Nina Hagen. Eu pensava assim, meu Deus, eu só tenho 5 minutos com ela e ela não para de falar isso. E eu preciso que ela responda as minhas perguntas. E ela quer falar sobre a minha maquiagem, enfim. O pessoal sabe que eu ando na rádio como uma drag queen aqui, né?
1: E se você não sabe, @KarinaAndrade.on.
3: Karina Andrade on, não tem
1: ponto.
3: Não
1: tem ponto, o ponto é meu.
3: Mas enfim, várias entrevistas icônicas, boas e ruins, tá? Porque teve uma banda que não foi tão legal comigo, não.
1: Ah,
2: que banda?
1: Peraí, que banda é essa?
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0: estudo.
1: Galera, hoje é 7 de setembro, feriado, e adivinha? Giza trabalhando, Caco trabalhando. Essa risada é da Karina Andrade, jornalista, tadinha. Ela se ferrou no dia da independência, porque quem manda manjar de música?
2: Tadinha, foi ótimo.
3: Ela tava com uma risada meio maléfica.
1: Ah, sabe por quê também, eu
3: por
1: acho?
3: Quê?
1: Uma, porque a gente fez ela trabalhar. Então ela tá aqui se... No dia 7 de setembro.
3: Não, mas tudo bem, a gente vai pedir uma pizzona aqui pra gente compartilhar esse dia. Vamos, né? A gente merece.
1: Até porque tudo acaba em pizza, né, Karina?
2: É
1: que banda que foi essa?
2: O que vocês podem fazer por mim.
1: Que banda que te rejeitou?
2: Olha, não foi bem a banda inteira, porque a banda foi... Toda a banda foram os fofos, assim, e tal. Não foi o NX Zero. Até porque se fosse, eu ia falar, tá?
1: Você ia falar pro Caco, né?
2: Mas não, ela
3: ia jogar na minha cara aqui agora.
2: Não, eles sempre me trataram muito bem.
1: Karina Andrade, que banda foi essa?
2: Foi o vocalista da banda e ele tava meio de mau humor no dia. Ele não tava legal no dia. No palco, ele tava falando que ama o Brasil, que ama açaí. Inclusive, ele tomou açaí no palco durante o show da banda. É, e assim, todo assim, sabe? Ah, eu sou legal, eu sou brasileiro, eu sou muito gente boa, mas nos bastidores...
1: Nos bastidores.
2: Um beijo para Gerard Leto, vocalista do 30 Seconds to Mars.
1: Ah, não! Eu era fã!
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3: Meus amores, hoje em clima de Rock in Rio, eu sei, muitos shows já rolaram. E claro, né, todo mundo de olho e claro, ouvindo também sobre o Rock in Rio. As atrações, como foi o show, como será o show, o próximo, quem são as atrações. Muita gente tá perdida por aí, mas nós temos a bússola. Temos Karina Andrade. Karina, o Rock in Rio não acabou, muito pelo contrário, temos dias ainda, né?
2: Nossa, temos 3 dias pela frente ainda, né? Sem contar o dia de hoje, que está rolando na Cidade do Rock. E a gente ainda vai pros dias 11, 12 e 13, portanto, sexta, sábado e domingo do próximo final de semana,
3: porque,
2: né?
3: Porque assim, hoje é segunda-feira. Nem todo mundo é herdeiro, por mais que seja feriado, pra estar no Rock in Rio.
2: Exatamente.
3: Vamos falar de sexta, sábado e domingo, que dá tempo do Brasil se programar?
2: Se programar e curtir, né? Então vamos falar lá de sexta-feira, vai. Sexta-feira tá aquele dia muito bom pra quem curte música pop, mas música pop de qualidade. Eu queria destacar alguns shows aqui.
3: Tá.
2: Teremos, por exemplo, Jamiroquai no palco Sunset.
3: Nossa senhora!
2: Jamiroquai, o Caco é fã.
19: Pelo amor de Deus, cara! É impossível não ser fã de Jamiroquai.
2: Gente. Jamiroquai lá nos anos 90, já mudando a cara da música, fazendo uma música com um swing totalmente diferente de tudo que a gente via na época. Então, assim, os caras têm muita qualidade real.
19: Eu vou fazer um apelo aqui. Na hora que a gente for tocar a música, será que o Paulão poderia colocar numa música de Jamiroquai? Se não puder, também tá tudo bem.
3: Assim, a gente não tá reclamando, tá, Paulo?
19: Não, imagina.
3: A gente tá só falando.
19: Tô só assim, dando um toque.
2: Vai
3: que, né?
2: Mas no palco mundo, eu acho que é realmente o dia da galera do K-pop. E aí, eu queria chamar a atenção pro headliner desse dia, que é o Stray Kids. O Stray Kids, na minha opinião, é o maior grupo da atualidade de K-pop. A gente tinha lá o BTS, né, com uma grandiosidade.
19: Falou no passado, eles acabaram?
2: Não, então, eles voltaram à ativa, né. Eles tiveram aquele período daquela pausa militar que é obrigatório na Coreia do Sul e tudo mais.
19: Eles tiveram que servir o exército?
2: Eles tiveram que servir o exército.
19: Olha que legal.
2: Então, era uma pausa bem grandona na carreira. Só que quando eles voltam e, poxa, tem outros grupos despontando ali também. Não dá pra ficar só de BTS vivendo o mundo, certo? Não dá.
3: Com certeza não.
2: E aí, o Stray Kids, eu acho que é esse grupo forte, né? Inclusive, a gente tem uma produtora aqui na rádio, que ela é completamente fã. E ela, assim, deu um perdido na rádio. Foi lá fazer um bate e volta pro Rio de Janeiro pra poder curtir o Stray Kids, né, Nicole? Então, um beijo. Stray Kids. A gente vai ter o Alok, gente. O Alok é sempre um evento. Porque você não sabe o que você espera do Alok.
3: Ele sempre
2: te traz uma surpresa. E sempre relacionada à tecnologia. Então, tem show de drone, tem luzes. Daqui a pouquinho ele tá mandando uns lasers, assim, sabe, pra Marte, assim.
19: Mano, daqui a pouco ele vai meter um Falcon X pousando de ré no show dele, você vai ver.
3: Já pensou, cara?
2: Vamos falar de outro dia ou vamos continuar no dia 11? Vamos pra outro dia?
3: Ah, vamos pro outro dia. Vamos falar dos...
2: Dia 12, quem que tem? Gente, dia 12 é outro dia maravilhoso pra quem curte música pop. A gente tem J Balvin, a gente tem...
3: Nossa, adoro o J Balvin.
2: Eu ia falar o nome dele errado, tá? Eu ia falar Pedro Sampaio, tá errado. Não é assim que fala, né? Como é que fala?
3: Balvin.
2: Não, Pedro Sampaio!
19: Pedro Sampaio!
3: Achei que você tava confundindo.
2: Não, tem o J Balvin, tem o Pedro Sampaio.
3: Não, Pedro Sampaio. Vai!
2: É isso, vai! Eu tinha esquecido do vai. Tem a Demi Lovato, tem Maroon 5, enfim, tá um dia maravilhoso também. Tem uma mistura boa.
19: Eu toquei com
2: o
19: Maroon 5 também, tá?
3: Você tocou?
19: Toquei.
3: O que você achou do Adam Levine?
19: Ah, meu...
2: Você tocou no abdômen do Adam Levine?
3: O Adam Levine é tudo isso
2: você
3: mesmo?
2: Você tocou no Califórnia?
19: Me respeita.
2: Na verdade,
19: é porque assim, a gente quase não se cruzou. Viu o show dele? Se ele tivesse me visto, ele que ia querer tocar no meu abdômen.
2: Ai, desculpa.
19: Tá achando o quê? Aqui é Brasil Six Pack.
2: A Demi Lovato, eu já tive a oportunidade de entrevistá-la. E foi um dia que choveu horrores. Foi no The Town, em São Paulo, na verdade. Tá. E aí choveu muito e eu fui entrevistada, eu tava pingando de chuva, assim, e ela fez assim.
3: Foi legal.
2: Nossa, você tá molhada. Ai,
3: nossa!
2: Que pena de você, não sei o quê, toda assim.
3: Eu pensei besteira.
19: Não, você acha que a gente não sabe o que você pensou?
2: E aí, na hora de ir embora, eu acabei a entrevista e falei assim: ai, obrigada pela entrevista, tá? Ela falou assim: espero que você consiga se secar um pouquinho até ver o meu show. Porque eu ainda estava molhada.
19: Imagina
3: de música. A gata molhada por Demi Lovato.
19: Calma, mas só imagina. Do nada, a Demi pega o roupão dela e põe na Karina Andrade. Maravilhoso!
3: Ai, meu Deus!
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1: De volta! A gente não vai encerrar esse programa sem antes trazer as atrações. As últimas, a gente falou do dia 11 e 12, não foi, Ká?
2: 11 e 12, agora a gente vai pro dia 13, o último dia de Rock in Rio, portanto, próximo domingo. E eu já queria chamar a atenção, porque aqui tudo me agrada, viu?
1: O quê?
2: No palco Sunset, a gente tem Carol Biazinha, a gente tem Joelma, a gente tem Marina Sena com a Cel. E a gente tem ela, a musa Zara Larsson.
1: É só mulherada no domingo?
2: É, então,
1: aquele dia?
2: Não é. Veja bem, vai ter uma pessoa, uma banda aqui que vai quebrar tudo isso.
1: Ah,
2: mas
1: não.
2: No palco mundo, a gente tem a Veveta, que a gente falou agora.
1: A Vevetinha, linda, maravilhosa.
2: A gente tem Lola Young, que é a estreia dela aqui no Brasil, que eu amo.
1: O que vocês acham? Caco e Karina, Lola Young, estreia
2: Lola
1: dela
2: Young,
1: no Brasil.
2: Na minha opinião, é o único show que eu gostaria realmente de todos ver, assim,
1: lotar?
2: De estar perto.
3: Cara, eu acho que vai lotar e, inclusive, me parece um pouco aquele show que a Olivia Rodrigo fez no Brasil, que tinha aquela baita expectativa. E foi no Rock in Rio também, não foi, Olivia Rodrigo?
2: A Olivia Rodrigo foi...
3: Ou foi no The Town?
2: Não, foi no The Town, né?
3: Acho que foi no The Town. Tinha uma expectativa tão grande, mas tão grande, que, se não me engano, também foi a primeira vez dela aqui no Brasil.
2: Foi.
3: Né?
2: Bom, Sabrina Carpenter já tinha vindo algumas vezes.
3: Já.
2: É porque eu considero
3: essas
2: cantoras
3: novas... Mas acho que a Lola tá meio
2: novas,
3: que nessa, assim, né?
2: É, eu considero essas cantoras novas grandes fenômenos. Então, assim, por mais que seja a estreia da Lola, eu acho que vai ter muita gente. Porque ela estourou com o single Messi, que a gente toca, inclusive, na programação aqui da Mix. É maravilhoso. E, assim, ela tá vindo de um período de rehab. Ela lançou um disco novo, mas ela não teve tempo de trabalhar esse disco porque ela teve que parar na rehab.
3: Caramba!
2: Então, assim.
1: Então vai lotar, gente.
2: Toda
1: porque
2: história.
1: Se tem uma coisa que o público gosta é quando alguém sai da rehab.
2: Olha só, a gente tá falando de uma outra pessoa maravilhosa que é linda por fora, linda por dentro, que canta muito. Eu tô
1: brasileira.
2: Falando da Halsey.
3: Halsey.
1: Nossa.
3: Ela é tudo, né?
2: Veja bem, ela é tudo. E ela tem muitos hits também.
3: Tem muitos hits.
1: Muitos hits.
2: Muitos atributos.
1: Toca muito.
2: É, muitos.
1: Canta muito!
3: E, ó, é que eu não tô vendo na lista aqui uma que chama Dua Lipa.
1: Não!
3: Se fosse Dua Lipa, meu, ó, tá vendo?
1: Dua Lipa vai?
2: Mas entre Dua Lipa e Halsey, eu fico com a Halsey, hein?
1: Ah,
2: ou
1: eu
2: até com a própria
1: com a minha
2: Zara Larsson.
1: Dua Lipa, duas vezes linda.
2: Ah, tá bom. Enfim, e aí o headliner do Palco Mundo, que encerra não somente o dia, mas o Rock in Rio. Aí é o 21 Pilots.
1: Uai, gente.
2: Por isso que eu falei que ia quebrar.
1: Estragou
2: aí
1: toda a mulherada.
2: Em algum momento. Porque,
1: mas a
2: Menina, né? Joelma,
1: acho.
2: Carol Biazin, Marina Sena, vai ter... Olha,
1: eu
2: gente.
1: Eu queria continuar aqui.
3: Peraí. Bom. Agora que eu entendi, agora faz sentido... Pô, só tem mulher aqui, o 21 Pilots vai fechar. Por que que não colocaram uma mulher também pra fechar, rapaz? Por que que não colocaram o Halsey e o 21 em outro dia?
2: Poderia.
3: Tá bom, dei uma criticada.
1: Falou, tinha que obedecer.
2: Poderia, mas o 21 Pilots também é legal, porque eles têm aquela
3: muito
2: coisa
3: legal.
2: Teatral, né?
3: Sim, eu vi
2: eles
3: shows deles já.
2: Botam fogo no carro, no palco. Eles têm aquela coisa teatral que é legal, que enche os olhos, além de fazerem um baita som com, literalmente, dois caras.
3: É, exatamente.
1: Ah, eu queria ficar aqui falando com vocês. Mas assim, 7 de setembro, feriado, a gente merece comer uma pizza, né?
3: Não, pizza de
2: vou ficar por aqui, que eu vou continuar na cobertura.
1: É verdade.
2: Eu vou continuar na cobertura.
3: Vamos dar um apoio moral pra cá. Enquanto assim ela faz a cobertura, a gente vai ali buscar a pizza, a gente já separa, leva no estúdio pra
1: mas
3: ela também,
1: mas a gente
3: também,
1: pode,
3: né,
1: assistir com ela no estúdio, que é uma das coisas mais legais também. Se você não consegue colar no festival, não conseguiu ainda ter essa oportunidade, liga o seu rádio. Tem cobertura aqui na Rádio Mix. Vai lá no @ Rádio Mix FM Oficial, é isso, né?
2: Exatamente.
1: @ Rádio Mix FM Oficial, que é o nosso Instagram pra você acompanhar. E a gente tem outros meios também de viver essa experiência, viver o Rock in Rio em casa, com os amigos, festejando, porque o que vale mesmo é a música, é
2: exatamente
1: a cultura, é a arte, é você viver tudo isso. Então, gente, Karina, sinto muito, tá? Sou sorry, mas a gente vai lá buscar pizza e vai comer com você, tá bom?
2: Tá bom,
1: vamos
2: viver. Eu vou aguardar, eu vou aguardar.
1: Um show pra você.
3: Um show?
1: Daqui pra frente, vai, de tudo que ela falou aqui, que merece a presença do Caco.
3: Ah, Jamiroquai, né?
1: Jamiroquai. Pra você, Karina.
2: Lola Young sem pensar.
1: Eu também vou com você na Lola Young. Eu vou, já que a Dua Lipa não vai, tchau.
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1: 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Bom, hora da gente fazer aquela conexão, né, pro maior festival de música e entretenimento desse planeta. É o Rock in Rio. Nath Barão, boa noite, querida. Nath, eu sei que todo mundo tá na expectativa pra grande atração de hoje. Quem viu, viu. Quem não viu, dificilmente vai ver. A gente tá falando de Elton John. Boa noite, querida.
3: Boa noite, Raiz, meu querido. Boa noite, ouvinte da Mix. Pois é, hoje estamos todos preparadíssimos para ver Sir Elton John no palco mundo fazendo esse show que vai ser inesquecível, né? Porque despedida dele dos palcos e é claro que ele não poderia deixar de se despedir tocando no Rock in Rio.
1: Exatamente, a Mix vai transmitir esse show. Portanto, você colado no som, a gente vai te colocar, na verdade, ali, na frente do palco, para você se sentir vendo e vai ouvir o show do Elton John aqui no Melhor Mix do Brasil. Bom, já que a gente falou de ontem, né? Também a gente tem falado durante a programação, trazendo aí vários momentos bacanas que ontem, né, tivemos aí no Rock in Rio. Barão Vermelho foi incrível. Neil foi incrível. Fala Neil, pra gente.
3: Raiz, Neil foi um showzaço. Tava chovendo, mas isso não atrapalhou em nada, tanto a vibe do público, quanto do próprio Neil, que cantou, dançou, tocou o piano, mostrou todo o swag dele, tocando todos os hits que marcaram o começo dos anos 2000, né? Trazendo aquela mistura de pop e R&B em faixas como Miss Independent, Sexy Love, Closer, Match, tantas outras.
1: São várias músicas.
3: Várias. O cara
1: muito
3: é um
1: legais.
3: Grande hitmaker, né?
1: Ele é um grande hitmaker. Aliás, ele é o showman.
3: Ele
1: porque ele canta muito, ele dança muito, ele é um baita produtor.
3: Ele
1: pra quem
3: é.
1: Não sabe, né? O Neil é um baita produtor, produziu vários artistas legais aí e veio no Brasil. Aliás, ele adora o Brasil. Nós separamos aqui aquele mix de músicas. Pra você que não conseguiu curtir o show do Neil ontem, a gente separou aqui alguns momentos muito legais. Bora ouvir, Nath?
3: Bora, vamos nessa.
1: Nath Barão, incrível.
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1: Que show foi esse ontem, hein, Neil? Foi hit atrás de hit. Todos os sons que você curte aqui no melhor mix do Brasil. Esses foram os melhores momentos do show do Neil. Tem muito mais hoje ainda, porque nós somos a rádio oficial do Rock in Rio. É o melhor mix do Brasil.
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0: Boa noite, melhor ouvinte do Brasil. Feriador, né? Esse feriado prolongado. Bom, o que a gente pode dizer? Que é bom ouvir música. Então, a partir desse momento, você tá com o celular na mão, porque eu sei que você não desgruda dele. Que som que você quer ouvir pra começar bem essa semana curta? Manda pra mim um áudio aqui no 11 983 408 mil. Esse é o zap da Mix. E aí, tu vai me dizer qual é o seu nome, de onde você tá ouvindo o melhor mix do Brasil. E esse som, né, que vai melhorar a nossa noite, que vai começar bem a semana. Bora ver? Agora é contigo, brilha.
2: Boa noite, Rádio Mix. Aqui é Antônio Carlos, motorista de aplicativo. Opa. Toca pra nós, por favor, Detonautas, Olhos Certos. Nós que somos motoristas de aplicativo, temos sempre que ouvir a melhor rádio, Rádio Mix, a melhor do Brasil. Um abraço. Sim.

0: Swift, The Fate of Ophelia. Pediu, curtiu. Opa, só pra te lembrar, tá rolando.
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0: Deixa eu te falar uma outra coisa bem legal também. Hoje teremos aqueles melhores momentos de grandes shows do Rock in Rio. Pra você que não conseguiu curtir nesse final de semana, separamos momentos muito legais. Posso falar pra você que daqui a pouquinho tem Black Eyed Peas. Se você não curtiu o show de ontem, não deu pra ver, não... Bom, enfim, a gente separou aqui os melhores momentos, mas isso daqui a pouquinho. É só ficar ligado no som. Enquanto isso, você me ajuda a fazer a programação aqui no Melhor Mix do Brasil, né? Manda ver aí no zap no 11 983 408 mil, uma mensagem de voz. Eu quero saber quem você é, de onde você tá ouvindo a Mix. Esse som bacana pra melhorar a sua noite de segunda-feira. Passa como o Felipe de São Bento do Sul, Santa Catarina. O Ricardo e o Antônio Faria moram em Ribeirão Preto. E você?
2: Fala, galera da Rádio e Mix. Aí? Aqui é o Felipe de São Bento do Sul, Santa Catarina. Opa! Tem como tocar aí pra nós New Hard Towns e oferecer pros meus filhos Enzo e Sofia? Estamos fazendo a janta aí pra esperar a minha esposa ao som da Mix. É. Valeu!
0: Boa, Enzo e Sofia, beijo pra vocês.
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0: Mix, e é você quem faz o show aqui pelo 11 98340 8000. Por falar em show, deixa eu agradecer aqui o Wendel de Ferraz de Vasconcelos, Bárbara de Brasília, Edneia de Ubá, Minas Gerais. Galera pedindo música, e você? Aquele zap bonito, maneiro, você não desgruda do celular, manda o teu nome, de onde você tá ouvindo a Mix, e esse som pra melhorar a tua noite, no 11 98340 8000. Boa noite.
2: Boa noite, Red Mix. Aqui é o Michel do Campo Novo, do Aparecido Mato Grosso, a melhor do Brasil. Toca uma pra nós do Red Hot Chili Peppers.
0: Pimentinha.
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1: Mix it with me, em ponto. Eu falei que é uma pimenta pros ouvidos, pimenta boa. Red Hot Chili Peppers, segura aí. Já já tem melhores momentos pra você que não conseguiu ouvir o show do Black Eyed Peas no Rock in Rio. Pera aí.
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2: Eu tô tão bem acompanhado aqui nos estúdios da Mix hoje, com duas mulheres inteligentíssimas, de cabelo colorido, cheirosas e muito inteligentes. Karina Andrade e Nath Barão. Boa noite, bonitezas. Tudo bem com vocês?
3: Boa noite, Roberto Reis, diretamente da Cidade do Rock. É o seguinte, quarto dia de Rock in Rio.
4: Essa maratona.
3: Mas olha, tá incrível, como sempre. Só que hoje a gente tá o quê? Expectativa pelo Elton John. Eu até queria falar muito sobre outras coisas, mas o meu coração bate forte. Bate ao ritmo de Rocketman.
2: Eu também.
3: Mas a gente já teve várias atrações muito maravilhosas por aqui. Teve Vanessa da Mata, teve Roupa Nova. Nath, o que foi Roupa Nova?
4: Eu e Karina Andrade fomos com Deus. Tava só nós duas ali na frente do palco cantando a viagem. Principalmente a viagem.
3: Adorada.
2: E ele trouxe Guilherme Arantes.
3: Que foi maravilhoso. Guilherme Arantes cantando cheia de charme.
2: Maravilhoso, Guilherme
4: Lindo
2: Arantes.
4: Lindo balão azul.
3: Ai, olha, e ele falou que ele era apenas um carro tomando uma carona com o transatlântico que era o Roupa Nova.
2: Humilde e incrível,
3: Humilde e incrível, se colocando nessa posição. Imagina, ele é tão transatlântico quanto.
4: E nada de parar de bater palminha.
2: Nada de parar de bater. Hitmakers do Brasil. Guilherme Arantes é um dos maiores hitmakers do Brasil.
3: Ele é.
2: 75.
3: E aí, sabe um momento bonitinho que rolou no Roupa Nova? Eles cantaram a abertura do Rock in Rio, que pra quem não sabe, esse tema, né, que a gente ouve. Rock in Rio.
2: É do Roupa Nova.
3: Tá, né? Então, assim, eles tocaram essa música e foi bem emblemático, na minha opinião. Teve o Péricles, agora há pouco, aqui no palco, tocando nada mais, nada menos do que a era Motown. E aí ele veio com um smoking, uma roupa toda cheia de glitter, de muita purpurina, uma coisa disco, que tem tudo a ver. Mandou um Marvin Gaye pra galera, mandou Michael Jackson, olha.
2: Meu, o Péricles, hoje em dia, ele é chamado do Príncipe da Voz. Eu não vi esse show aqui, o áudio, não ouvi, na verdade, mas ele é hoje chamado o Príncipe da Voz. Ele é muito afinado, ele é muito bom. Agora, é um baita desafio o cara trazer a Motal.
3: Não, é um baita desafio. Tanto é que cada música que ele começava, eu pensava assim, ai, corajoso. Coragem.
4: Mas Pericão dá conta do recado, gente.
3: Quem mais a gente tem hoje ainda por aqui? A gente
2: Gilberto Gil.
3: Daqui a pouquinho a gente tem o Elton John. John Batiste também fez um show de jazz maravilhoso. Hoje é aquele dia da música classuda.
4: Também teremos
3: aquela
4: um
3: música
4: off.
3: Classuda.
2: John Batiste colocou uma mulher pra dançar balé no palco. Porque assim, gente, o John Batiste, ele é um cara muito crossover.
3: Ele é multi-instrumentista.
2: Ele é incrível, um baita artista. Mas ele colocou uma mulher dançando. E ele tocando piano e ela dançando balé.
3: Tocando piano com a camisa do Brasil.
4: Simplesmente cantando mais que nada.
3: Mais que nada. Todo mundo gosta da nossa bossa nova,
4: né? Clássico, né, gente?
3: Um beijo. Agora, vamos relembrar rapidinho, Raiz, o dia de ontem. Que o dia de ontem foi incrível. A gente não parou na Mix. O tempo todo nos estúdios e Cidade do Rock, correndo, camarins, entrevistas. Então, bora lá relembrar, né? Teve Nio, teve Jota Quest tocando Tim Maia, teve Barão Vermelho com a formação original.
2: Meu Deus.
3: Um Frejá maravilhoso ali nos vocais novamente. Teve o Nelly com um rapper de qualidade.
4: Fazendo estreia no Brasil, primeiro show da carreira.
2: O Nelly nunca tinha vindo no Brasil.
4: Em 26 anos de carreira, primeira vez.
3: Pasme.
4: Foi no Rock in Rio.
3: Pasme. E aí a gente encerrou o dia de ontem com o Calvin Harris, que é um grande fazedor de hits também, né?
2: A gente vai tocar os melhores momentos do Calvin Harris
3: daqui a pouquinho,
2: tá?
3: Vamos tocar. Agora, o que a gente vai tocar? O que a gente vai tocar? Nath Barão.
4: Vamos tocar simplesmente melhores momentos do Black Eyed Peas, que fez um showzaço ontem, pra ninguém botar defeito. Vários hits de diferentes eras. Teve Boom Boom Pow, I Got a Feeling,
3: Teve Mumpet.
4: Nada, Pumpet. Let's Get It Started, que foi como eles começaram. Achei muito emblemático.
3: Eu amei o nosso I Got a Feeling.
2: Escuta, eu não ouvi e também não vi. Teve alguma mulher que representou a Fergie?
3: Teve Vamos a cantora que representou.
4: Vamos ouvir.
3: Olha, opiniões diversas. Sabe por quê? Porque a gente se acostumou muito a ver a Fergie junto com o Black Eyed Peas. Mas, gente, ó, vou dar um choque de realidade aqui, tá? A Fergie não está mais com o Black Eyed Peas desde 2018.
2: Nossa.
3: Faz muito tempo já.
2: Faz 8 anos já.
3: Faz muito tempo já. Então, assim, vamos nos acostumando com essa outra cara do Black Eyed Peas. Mas, gente, Black Eyed Peas tem uma energia contagiante e são muitos hits. O Will.i.am, na minha opinião, é um gênio.
2: É um brasileiro. É um brasileiro travestido de americano, Will.i.am.
3: Vamos lá, Nath. Qual foi a palavra que ele falou em português que a gente amou?
4: Sangue bom?
3: Sangue bom.
4: Isso porque...
3: Sangue bom.
4: Isso porque ele convidou o produtor Papatinho pra subir no palco e eles dois lançarem juntos uma música inédita, que era, acho, Live in Brazil.
3: E aí ele mandou Sangue bom.
2: Vamos ouvir?
3: Bora. Bora ouvir melhores momentos de Black Eyed Peas, que é muito sucesso.
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1: Mix, são 9h01. Você não foi no Rock in Rio, mas o Rock in Rio vai até você aqui no melhor mix do Brasil. A gente curtiu os melhores momentos do show do Black Eyed Peas que rolou ontem. Hoje tem muito mais, daqui a pouquinho, os melhores momentos do show do Calvin Harris, que transformou a cidade do rock numa grande pista de dança. Foi incrível! Nós somos a rádio oficial do Rock in Rio.
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